está desagradada. Aqui está meio rarinho. Está meio rarinho, esse manguinho, porque ele é por atrasinho. E disse...